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0: 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Promenas, você diz, agora você vai fazer sua oração, nós tata, que está no cielo. 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Jesus estava a comunicar com ele diariamente e tinha atenção para mim com você também. Não importa se botar um muchacho chiquito ou um merdia. Não importa se botar um grande ou... Mas ele tinha atenção para você. Tudo o que não está rondando de você, é tata aqui, tem para você. Mas a mim com você pode compreender e querer que está junto conosco ou não está passando em um momento não, quizás difícil. 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Então aqui não tem visto tá algo que continuamente nós mesmo pedir. 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Meu irmão, nós estamos um povo que agora chamamos para cumprir com a missão. A missão está, um dia o Ele chegar a nós e avisa a nós de amor de Deus, e nos acepta e nos está aqui não. 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Jesus estava sumamente preocupado, meu irmão, você estava a saco com seus discípulos, não estava a preparar. 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E ele diz que ele reza para seus discípulos. 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Me quer pedir um personal essa, Lucas 11, 13, para nós, então nós vamos trabalhar analisando isso aqui. Um personal com uma voz forte, a meter a Bíblia corriente, mas a maioria de nós cai seguro, tem a Bíblia Santo. 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

0: 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Tem uma diferença entre vamos poner um propósito correto para pedir ao Senhor e um desejo de estornar para pedir ao Senhor. 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Digo, vou mirar um ponto sumamente importante. 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Mas não é mesmo, vamos ser aqui. Uma ilustração de fé, de perseverança. Mas uma ilustração muito interessante. 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
0: 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Tem um homem que está vindo a essa igreja. Há-se oração na Deus. tu não pediste um time de oração para essa, mas pediste para Deus fazer e coisas. Não te pediste para Deus, se você está bom, faça o que está bom. Ah, você é meu, ah, você é grande maestro, você é meu. Mas não, Senhor, eu estou mal curado. Você mira a diferença entre desejo personal e fé. Perseverança. O que amanhã está bom, me está conforme com isso. 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Tem três elementos sumamente importantes hora de tratar é graça de Deus. Ora, vou tratar com a misericórdia de Deus. 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Que o motivo para qual Deus apara e salva o homem aqui está para sobre a dentura e coisa aí. 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Deus está justo, Deus está grande maestro. Agora, Deus, sua graça, Deus está ainda tá bom para passar por alto a minha pecada e para me receber de sua misericórdia e salvar-me. 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Assim não está agora salvar. 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Vai cruzar a caia, chega a asprac na hora. 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E se o irmão pedir para você ir levar em Amsterdã, você vai dizer, irmão, com fé em saco, é? 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Então, fé é algo assim, irmão. Fé não tem coisa aí. Fé é segurança. De coisa que você não sabe que não tem. Você sabe algo que não tem. Você está convencido de coisa que você não está mira. Essa é a fé. 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
0: 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Nós temos a casa de Deus bonita aqui. 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
Nós temos o privilégio de por baixas de Deus sábado tras de sábado. 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E toma a palavra de Deus para nós. Tome a palavra de Deus leve. 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Mas primeiro que nós chegamos na exclamação, o que Jesus faz, a reação de Jesus, a querer humana é importante para nós realizar e estabelecer duas coisas.

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Uma coisa importante para nós realizar que Satanás não está permitindo oportunidade para que ele vá. 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Cada oportunidade que Satanás ganha cubo, e está usando. 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

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Tá para nós realizar que é importante, romana, ter uma relação com Deus de forma que o Senhor vai instruir para fazer o que é a sua vontade. Amém. Então, você vai fazer coisas que estão contra a vontade de Deus, querendo que você aceite a vontade de Deus. 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Essa é a nossa fé. 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Fora a água do último dia que Satanás não está lá a oportunidade passa sendo para o cuevo de trampa. Não tem nada mais. 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
0: 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Não tem tempo para se flojo mais. Não tem tempo para tomar a oportunidade e privilégio que nós temos. Como se fosse uma coisa automática. Senhora humana, vamos exercer fé. Vão construir fé. Vão entrar junto no bem-estar de esta necessidade. E vão praticar todo dia o caráter de Jesus. Que tem toda hora para ajudar todo esta necessidade. Vão viver com a fé de Bartimeu. 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